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5: Ele assaltou a bomba de gasolina, mas não foi por mal.
4: Mas o rapaz tem má sina e acabou no tribunal.
6: O réu sabe porque é que foi presente a este tribunal?
7: Uma injustiça muito injusta, senhora doutora juíza.
6: Não vale a pena negar, porque os assaltos que fez a diversos postos revendedores de combustíveis foram quase todos gravados em vídeo, sendo fácil a identificação de si próprio como sendo você mesmo.
7: Uma injustiça muito injusta, senhora doutora juíza. Eu vou pôr um processo aos autores desses vídeos, porque eu tenho direito à minha privacidade e à defesa da minha imagem.
8: O meu constituinte não deixa de ter alguma razão. Esses vídeos só podem ser cassetes piratas absolutamente clandestinas, em que a imagem do meu cliente é aproveitada sem autorização do próprio.
6: Mal. Não me diga que o senhor advogado foi na conversa deste criminoso.
7: Ai, que injustiça mais injusta, senhora doutora juíza. Criminoso eu? Eu sou apenas um guerrilheiro do ELCPG. Sou um Robin dos Bosques do Exército da Luta contra o Preço da Gasolina. Viva o ELCPG! Viva!
8: Como vê, as ações do meu constituinte não são criminosas, mas sim políticas. Os assaltos praticados pelo meu cliente mais não foram do que manifestações de repúdio pelo preço da gasolina.
6: Isso não serve de atenuante, porque se toda a gente aceita o preço e paga, o réu é apenas uma minoria menor sem qualquer direito especial.
7: É uma injustiça muito injusta, porque o dinheiro que eu retirava lá dos postos de venda de gasolina acabava por voltar para lá, quando eu tinha que meter gasolina no meu carro. Era troca por troca e dá cá, toma lá.
6: Silêncio! O réu vai condenado em 10 anos. 10 anos, percebeu? Tem alguma coisa a dizer? Também acha que é uma injustiça muito injusta, acha?
7: Nem por isso, senhora doutora juíza. Ainda fica um saldo de 90 anos a meu favor, porque o ladrão que rouba a ladrão tem 100 anos de perdão.
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14: Os treinadores de futebol são cada vez mais exigentes. O Jutecas, defesa central do Futebol Clube, gira a bola que o diga.
15: Eu cheguei, pá. Olha, venho aqui todo partido. Sim. E feito em cacos. Ai, ai. O treino foi mesmo duríssimo. Estou cheio de tosse. Este novo treinador é cada vez mais exigente.
16: Olha, mas és tu, ai. Meu Deus, parece que estou a sonhar. Mas já.
15: Já, pois. Olha, você aqui, olha. E pelos vistos estavas à minha espera. E, opa, assim para receber toda nua, sou pequeno.
16: Sabe, é que... estou cheio de calor.
15: Cheio de calor? Aguanta-te aí. Oh, filha. Que louco frio deste.
16: Olha, ai, deve ser do aquecimento central.
15: Do aquecimento central. Pois é. Olha, ainda bem que eu venho mais morto que vivo. Olha, Brice, e tu ainda achas que eu venho ser, hã? Estou mais do que arrependido de ter ido para jogador de futebol, é o que eu digo. Olha, se eu soubesse que os treinos este ano iam ser assim, olha, tinha ido para as obras.
16: Oh, querido, mas eu não te esperava tão cedo. Desculpa estar assim toda nua, mama, mas olha, de facto, é só por causa do aquecimento central.
15: Filha. Ouvi. Bem, ô filha. Agora penso o que são quatro horas ao frio, a correrem, a saltarem, a fazer ginástica, até aos encontrões, imagina tu, e levantar peso, etc, etc, mas etc, não é? Bem, olha só, te digo, mas não disse nada.
16: Não.
15: Aquele mister deve ser, mas é maluco da cabeça e dá-nos cabo do corpinho todo, é?
16: Realmente, ultimamente tenho sentido que tu andas mesmo derreado de todo. Ou melhor, não tenho sentido nada.
15: Ó filha, pelo amor de Deus. Olha, tens de ter paciência. Deixa lá, filha. Nas próximas semanas eu arranjo uma lesão e fico cá em casa o resto do campeonato. Ou até mais. Bem, pronto, já te expliquei tudo agora. Bem, deixa-me pendurar o fato de treino.
16: Não.
15: Não, essa agora. É sempre no roupeiro que eu penduro o fato de treino. Mas o que é isto? Mas o que é que o mister faz aqui dentro do roupeiro?
17: Ai, chutecas. Eu disse que este ano não ia perder de vista nenhum dos meus jogadores, fosse lá onde fosse.
15: Mas isto assim também já é demais. O mister aqui em casa, hein? E mais, porquê é que a minha mulher está toda nua?
17: Ela não lhe disse que foi por causa do aquecimento central.
15: Do aquecimento central? Depois disso, até depois.
17: Então, depois a meu pedido, ela ficou toda nua.
15: O quê?
17: Oh, homem, você tem que perceber que eu preciso saber todos os pormenores das vossas vidas, incluindo a vida íntima e sexual. Precisava saber se você tinha uma mulher devidamente satisfatória e nas devidas e completas condições. Assim, aproveitei o pretexto do calor do aquecimento central para examinar todos os pormenores. Estás a perceber ou não estás, ou não?
15: Aguenta aí os cavalos, oh, mister. Aguenta aí. Não. Eu não estou a perceber mesmo nada. A minha vontade é dar com a cabeça contra as paredes.
17: Isso. Dá lá cabeçadas contra as paredes, porque tu precisas mesmo de fortalecer o teu jogo de cabeça. Vá, começa lá. 1, 2, cabeçada. 1, 2, cabeçada.
15: Mister, desculpa lá, é melhor usar o apito, mister. É que os exercícios são sempre com a pita dela. Sempre com a pita dela.
18: Ai, homem, como é que eu tiro estas nódoas das tuas calças? Nem que fosse uma super mulher.
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5: Oh, compadre! Aquele espantalho que o compadre pôs ali no meio da sua sementeira com a cara do ministro das Finanças tem dado resultado!
17: Oh, um resultadão, comadre! Desde que eu pus ali aquele espantalho com a cara do ministro das Finanças, os passas apanharam tamanho de susto que até já vieram devolver as sementes que tinham roubado na semana passada.
23: O que é que se passa, senhor polícia?
24: O que se passa, pergunto eu. Então a senhora virou sem fazer qualquer sinal.
23: Ah, desculpe lá, senhor polícia, mas tenho um sinal avariado. Olha, e agora mesmo mandar arranjá-lo.
24: Então e não podia ter feito sinal com o braço, não?
23: O quê? Pôr o braço fora do carro aqui nesta zona? O senhor guarda, desculpe, mas estas pulseiras e estes anéis custaram-me imenso a ganhar.
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2: Prometem a paz no mundo entre a guerra e a política. Mas no fundo, bem no fundo, é só conversa e crítica.
3: Sabes o que é que disseram na última Cimeira Internacional para a Paz no Mundo?
2: Não faço ideia. O que é que foi?
3: Nada. Assinaram todos um acordo histórico, em silêncio, só para garantirem que não começavam ali logo a discutir.
2: Vi nas notícias que os governos estão a gastar bilhões de euros em novos radares super modernos para a defesa.
3: Bilhões? E esses radares conseguem detectar o quê?
2: Olha, pelos vistos tudo, até parece que conseguem detectar o exato segundo em que o nosso ordenado desaparece da conta bancária.
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14: Num hospital para tratamento, muitos ouvintes lá estão. Aqui fica o nosso sorriso com votos de rápidas melhoras.
15: You always hurt the one you love, the one you should hurt at all. You always take.
16: Ai, senhor doutor, o meu filho engoliu uma moeda.
17: Engoliu? Então, meu menino, diz-me lá que moeda que engoliste. Olha, pequeno, está cheio de sorte. Eu, para almoçar, preciso sempre de um mínimo de 20 euros para ficar satisfeito.
18: Senhor doutor! Senhor doutor! Acuda à minha mulher! Acuda à minha mulher, porque está mesmo no fim do tempo!
17: Ah, hoje não pode ser nada, porque não há vagas e as outras maternidades estão fechadas. Tentem de novo amanhã, ok?
19: Ah, estás a ver, homem? Lembras-te daquela noite há 9 meses? Lembras? Eu não me apetecia. Eu disse para a coisa ficar para o dia seguinte. Mas tu foste teimoso. Ai, ai, ai, ai.
17: O quê? A colega tirou 3 metros de intestino a este doente. Mas era só para tirar 3 centímetros, doutora. E agora?
16: Olhe, doutor, não será possível aproveitar o intestino que eu cortei para fazer salsichas? Ai, ai, adoro uma boa salsicha.
20: Doutora, o material para a anestesias acabou.
17: Acabou?
20: Acabou.
17: Mas esta paciente tem que ser operada com a máxima urgência.
20: Oh, doutor, só se me dermos com uma marreta na cabeça, doutora.
17: Ah, uma marreta? porque o meu cirurgião assistente é do mesmo partido do primeiro-ministro e eles não podem ouvir falar em marretas. Traga-me antes um martelo que chega bem. A colega, desculpe, mas não resisti. A doutora não vai acusar de assédio sexual, pois
19: não? Ah, pois não, não, não. Pode continuar a palpação, doutora. Por acaso, este mês, eu ainda não tinha feito o habitual e necessário exame às mamas.
20: O doutor vai-me desculpar, mas não lhe posso fornecer outro estetoscópio. Se a ministra soubesse, demitia-me.
17: Muito bem, senhora diretora, mas como eu não posso auscultar diretamente, porque tenho sempre as orelhas muito frias, arranjo-me pelo menos um funil. É, mas olhe, tem que ser um funil daqueles voltados ao contrário.
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9: As agências de rating retiraram Portugal do lixo. E a Troika, o nosso papão, como se nota, já não nos papa.
21: Não querias mais nada? Ajoelhou! Vai ter que rezar! Aqui é que fica o serviço de estrangeiros?
22: É sim, faça favor.
21: É para fazer o serviço.
22: Casa de banho, última porta ao fundo.
21: O quê? Para naturalizar aqui este puto tem que ser na casa de banho? Bolas, afinal isto ainda é lixo.
22: Ah, é para naturalizar o puto? Nome?
23: Mr. Troikes.
22: Como é que isso se escreve?
23: Com capa.
22: Com capa? Não pode ser. Para se naturalizar tem que mudar para um nome português. E em português não há nomes com capa. Natural de?
23: A mim ser americano, ser primo do Pato Donald e do Pateta e do Rat Mickey.
22: Aqui tem, são 100 euros. Agora vou ali ao guichê em frente para mudar o nome.
21: Aqui estão os 100 euros.
22: Pronto, leva o carimbo e daqui estão despachados.
19: Passa a favor.
21: Ali a sua colega mandou-nos cá porque eu quero naturalizar este puto. Mas ele chama-se Troikas com capa. E a sua colega disse que ele tem que arranjar o nome mesmo português.
19: Muito bem, tem o papel.
23: O meu papel é que se é neste país à sombra de bananeira.
19: Eu refiro-me ao papel do requerimento que a minha colega passou.
21: Está aqui, é este.
19: Ah, deixa ver. Muito bem. Ora, o pedido para a mudança de nome custa 100 euros.
21: Aqui estão os 100 euros.
19: Levo ao carimbo e vou ao guichê aqui ao lado para confirmar o novo nome.
22: Faça favor.
21: Eu venho aqui ao guichê do lado para confirmar a mudança do nome deste puto que se naturalizou português.
23: Vim da América para poder viver sem trabalhar num país à beira-mar.
22: Isso é que era bom, não era?
23: Olha, mestre, look. Quer uma pastilha elástica, quer?
22: Não, obrigadinha, meu menino. Ora, qual era o teu nome antes da mudança para português?
23: Troikas.
22: É isso, cá está. A mudança do nome custa 100 euros.
21: Aqui estão os 100 euros.
22: Muito bem. A partir de agora passa a chamar-se Troca Tintas.
21: Troca Tintas? Mas isso é perfeito. Ele assim vai crescer com uma grande pinta.
23: Isso mesmo. Eu quero ser um grande, um big pintarolas.
22: Não querias mais nada?
23: Juro.
22: Juras?
23: Ah, pois juro. Juro e mais juros. Com os juros que me pagam, eu juro que vou viver a grande.
22: Bolas, mas que grande troca-tintas.
21: Pronto, pronto. É melhor ficarmos por aqui. Aqui estão os 100 euros.
22: Está carimbado.

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2: Sabes qual é o maior mistério das redes sociais hoje em dia?
3: O maior mistério das redes sociais hoje em dia? Não sei, diz lá.
2: É ver as pessoas a pôr o gosto de um artigo de 10 páginas em menos de meio segundo? Onde é que tiraram um curso de leitura ultra rápida?
3: Hoje em dia, os meteorologistas já não dizem simplesmente se vai chover ou fazer sol.
2: Ah, depende. Então, mas dizem o quê?
3: Avisam logo. Prepare-se para 4 estações do ano entre o pequeno almoço e o almoço ou o jantar.
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0: 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São 8 horas.
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0: 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São 9 horas.
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0: Está ali na Madeira, 9 nos Açores. Quinta-feira, 1 de outubro. Hoje, Eduardo, o Conselho de Ministros é fora de Lisboa.
1: É, o Governo está em peso na guarda esta manhã, já sentado, aliás, e a trabalhar no facho do Plano de Recuperação e Resiliência. A acompanhar a visita do Governo à cidade está o repórter Jorge Esteves, daqui a pouco aqui em direto. Paulo Raimundo mandou o recado ao PS esta manhã. Vai servir de almofada ao Governo ao deixar passar o próximo orçamento, mas vai ter também que partilhar as responsabilidades da governação. No Dia Mundial da Música, a reportagem da Antena 1 está de visita ao Museu da Música Mecânica, em Palmela, numa viagem ao tempo em que a música cabia dentro de uma caixa. A reportagem daqui a pouco, de Gonçalo Costa Martins.
0: 16 graus, Coimbra e Porto. A esta hora estão 19, aliás, em Lisboa, 20 em Ponta Delgada, 23 Funchal, 24 em Faro. Edição de Eduardo Amaro.
1: O Governo está reunido hoje na Guarda para o Conselho de Ministros, uma reunião de trabalho que é dedicada sobretudo ao Plano de Recuperação e Resiliência. O PRR está na fase decisiva de execução dos fundos europeus e também com os prazos finais a aproximarem-se. A reunião estava marcada para as 9:30, presidida por Luís Montenegro, e parece que começou a horas. Jorge Esteves, estás na Guarda a acompanhar os trabalhos do Governo.
2: Começou um pouco depois, pelas 10:45, mas depois da foto de família, feita aqui no espaço de entrada do edifício dos prazos do Conselho da Guarda, desta cidade mais alta, que hoje tem então esse privilégio de ter o Governo aqui reunido, com a exceção apenas do Ministro das Infraestruturas e Habitação, Miguel Pinto Luz, é o único ausente no que toca a ministros, fez-se representar pela Secretária de Estado da Habitação neste Conselho de Ministros realizado exatamente aqui a nível distrital, e convém ter isso em conta, apesar de haver uma nova organização administrativa das comunidades intermunicipais, faz-se para este tipo de organização, a convocatória a presidentes de Câmara do próprio Distrito. E, aliás, também aqui uma curiosidade, hoje já estava presente o Ministro da Educação, mas que ontem cancelou uma reunião que tinha marcado com todos os diretores de agrupamentos de escolas do Distrito por alegadas razões de saúde, por motivos de saúde. Hoje vinha, de facto, no meio da comitiva que chegou de autocarro, à exceção do próprio Primeiro-Ministro, que veio depois no carro da Presidência do Conselho de Ministros, ou da Presidência do Governo, digamos assim. Aqui Luís Montenegro foi o último a chegar então, e foi o último a ser cumprimentado à entrada pelo Presidente da Câmara Municipal da Guarda, Sérgio Costa. Depois então foi feita essa foto de família com os autarcas presentes e com os membros do Governo, que se sentaram à mesa exatamente às 10:45, curiosamente numa sala que tem o nome de um grande estadista, António de Almeida Santos. Estou a olhar para a entrada desta sala solene da Câmara Municipal da Guarda, que dá o nome deste natural do Distrito da Guarda, António Almeida Santos, que foi durante muitos anos Presidente da Assembleia da República e que teve vários cargos também no Governo ao longo deste período de democracia. Aqui uma questão central, além das questões que têm a ver com o PRR e questões nacionais, uma questão central terá a ver com aquilo que também aconteceu em Bragança, a decisão ou não, neste caso, de conversão da Universidade Politécnica da Guarda em Universidade, porque há essa pretensão já manifestada tanto pelo Conselho-Geral da Universidade Politécnica, como também pela própria Assembleia Municipal e Câmara Municipal da Guarda, que decidiram a favor dessa conversão. Resta saber se, tal como aconteceu em Bragança, aqui na Guarda também se vai saber dessa decisão de, digamos que, elevação, entre aspas, de passagem de Universidade Politécnica à Universidade aqui na Guarda.
1: É uma expectativa que provavelmente pode ter uma resposta nas próximas horas, e ao longo delas, Jorge Esteves, vais trazer-nos aqui também as declarações que saírem deste Conselho de Ministros e as decisões que forem conhecidas assim que os trabalhos do Governo terminarem. O líder do PCP acusou esta manhã os socialistas de estarem a servir de almofada à política do Governo e que, portanto, vão ter de se responsabilizar também por ela. Paulo Raimundo reagiu assim à notícia dada ontem por José Luís Carneiro de que o Partido Socialista se prepara para a abstenção na votação do Orçamento de Estado para o ano que vem. Paulo Raimundo também deixou críticas à Ministra da Saúde quando visitou esta manhã o Centro de Saúde do Olival, em Agualva do Cacém, no âmbito das jornadas parlamentares do PCP, que começaram hoje precisamente, e que a repórter Teresa Borges está a acompanhar.
3: Desde as 5 da manhã.
4: Pois, claro.
3: Pois é isto. Isto não há remédio.
5: É um cenário que se repete no primeiro dia útil de cada trimestre.
4: Não vai ver se arranja uma consulta, é?
3: Não, já estive aqui duas vezes e sou diabética e não apanho nada.
5: Dezenas de utentes que se acumulam numa longa fila que começa a formar-se ainda de madrugada para tirar uma senha e conseguir marcar uma consulta.
4: A vida das pessoas é esta vida. São mais de 15 mil utentes em médico de família. A gente tem que vir aqui 3 em 3 meses à procura de uma senha para ter uma consulta nos 3 meses seguintes.
5: O secretário-geral do PCP esteve neste mesmo centro de saúde há 3 meses, no primeiro dia de junho. Prometeu voltar e desafiou o primeiro-ministro a juntar-se à visita. Vira-se agora para a ministra da Saúde.
4: E era bom que a ministra descesse à realidade para perceber o que é que acontece na vida real. Nós temos um ministro da Saúde na Assembleia da República, com aquele discurso de sempre, o país está melhor, há menos tempo de espera, as pessoas esperam menos, as urgências estão a funcionar, está tudo a funcionar, menos a vida das pessoas.
5: Nada mudou, insiste, o caso não é único no país, e pede respostas.
4: Em vez de andarem a ocupar a agenda, a inaugurar hospitais privados, em vez de andarem a ocupar a agenda, a encerrar serviços de urgência, em desmantelar o Serviço Nacional de Saúde, se concentrassem os esforços, e já agora, o dinheiro e os recursos públicos de todos nós na resolução deste problema, na contratação de mais médicos, a vida estaria melhor para todos e particularmente para estas pessoas que aqui estão.
5: E são precisas alternativas, defende o líder do PCP, que acusa o Partido Socialista de seguir outro caminho e dar gás à política do governo com a provável abstenção no orçamento do Estado.
4: Nós precisamos é de interromper esta política, não é dar-lhe gás, não é viabilizá-la. Fica aqui o apelo para a direção do Partido Socialista não acompanhar a sugestão do seu secretário-geral.
5: Repete Paulo Raimundo, quem der luz verde ao orçamento terá de assumir responsabilidades. A proposta do governo será apresentada nas próximas semanas.
1: A reportagem de Teresa Borges acompanhar esta manhã a visita de Paulo Raimundo e também dos deputados do PCP ao Centro de Saúde do Olival, em Gualva Cassem, no âmbito das jornadas parlamentares que arrancaram esta manhã. A dar bem mais dores de cabeça do que o orçamento português para o próximo ano está o francês, que é apresentado hoje, sob grande pressão para controlar as contas públicas, com um déficit e uma dívida pública nesta altura sem fim à vista, descontroladas. O governo pautou o último orçamento da era Macron pela contenção da despesa. É um dos maiores exercícios de ajustamento orçamental dos últimos anos que está a ser feito no país, com muitos cortes que vão afetar pensionistas, a administração pública, as autarquias, por exemplo. É neste contexto que o ministro francês das Finanças apresenta esta manhã a proposta do Orçamento de Estado para o próximo ano, um documento decisivo para a estratégia económica do governo, que promete levantar também um debate intenso político e social. Rosário Salgueiro.
6: São 54 mil milhões de euros de poupança em 2027. Esta é a meta do último orçamento de Estado de Emmanuel Macron. Mas quem pagará esta conta para reduzir o déficit público para 5% do PIB? Todos vão ter de fazer um esforço, garante o ministro das Finanças.
7: Se não fizéssemos nada, teríamos um déficit de 6,5% do PIB no próximo ano. Isto é, obviamente, inaceitável.
6: Uma parte importante dessa poupança poderá mesmo sair do bolso dos reformados. As pensões acima de 1.260 euros poderão deixar de ser aumentadas de acordo com a inflação e poderão perder parte do benefício fiscal de 10%. O governo quer reduzir quase para metade o déficit da Segurança Social. Está prevista a redução da despesa com baixas médicas, com participações de remédios, tratamentos e meios de diagnóstico. Alguns apoios sociais poderão ser congelados ou revistos. Os funcionários públicos também vão pagar a crise com o congelamento dos salários. As autarquias serão obrigadas a apertar o cinto, limitando o crescimento das despesas. Roland Lescure, ministro das Finanças, adiantava mesmo antes da apresentação do orçamento que o próprio Estado vai entrar em austeridade.
7: O governo está a congelar as prioridades. No entanto, continuaremos, obviamente, a investir em defesa, investiremos também no futuro, no ensino superior e na investigação, e investiremos no ambiente, com um aumento do orçamento ambiental. Mas isso significa que outros ministérios farão esforços significativos. Este ano estamos a apoiar o crescimento, mas, ao mesmo tempo, estamos a desenvolver esforços significativos para reduzir as despesas, esforços nunca antes vistos, o que obviamente mostrará principalmente aos mercados financeiros e àqueles que nos emprestam dinheiro que estamos a levar a sério a redução do déficit público. Claro que isto ainda precisa ser aprovado pelo Parlamento. Isto é um processo.
6: Vão seguir-se agora semanas de debate e luta política. O primeiro-ministro Sebastião Lecornu terá sempre a ameaça de mais uma moção de censura.
1: A correspondente da Antena 1 em Paris, Rosário Salgueiro, está a acompanhar esta manhã a apresentação das medidas do Orçamento de Estado para o próximo ano em França. No Dia Mundial da Música, a reportagem da Antena 1 está de visita ao Museu da Música Mecânica em Palmela. Quem lá entra fica a conhecer as primeiras formas que a humanidade encontrou de guardar e também de reproduzir a música. São instrumentos mecânicos com muitas formas, podem ter também muitos nomes, mas vulgarmente nós chamamos-lhes caixas de música. E é entre estes objetos mágicos que o repórter da Antena 1, Gonçalo Costa Martins, tem andado a viajar esta manhã. Agora, Gonçalo, acompanhado por um grupo de estudantes que seguem numa visita guiada a estes tempos em que a música se ouvia ao som de rodas dentadas e de cilindros mecânicos.
8: Exatamente, e estamos a...
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0: 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São 12 horas.
1: Boa tarde. Informação às 12 horas. Grândola acolhe a reunião inaugural da Comissão Municipal para as comemorações do centenário de José Afonso. Realizou-se no passado dia 22 de setembro, em Grândola, a reunião inaugural da Comissão Municipal para as comemorações do centenário do nascimento de José Afonso, dando início à preparação de um programa que pretende assinalar, de forma plural e abrangente, os 100 anos do nascimento de uma figura maior da cultura portuguesa do século XX. As comemorações decorrerão entre 17 de maio de 2028 e 2 de agosto de 2029, estabelecendo uma ligação simbólica entre duas datas fundamentais. 17 de maio, dia em que, no ano de 1964, José Afonso esteve pela primeira vez em Grândola, e 2 de agosto, dia em que assinala o nascimento do autor de Grândola Vila Morena. A passagem de José Afonso por Grândola, em 17 de maio de 1964, constitui um momento particularmente marcante desta história. Foi na sequência desse primeiro encontro na vila e da relação estabelecida com os seus habitantes e a coletividade, sociedade musical, fraternidade, operária

grandulense, música velha, que José Afonso redigiu a primeira versão do poema Grândula Vila Morena. A canção, gravada anos mais tarde, tornou-se um símbolo maior da resistência à ditadura e transmitida pela Rádio Renascença na madrugada de 25 de abril de 1974, deu sinal para o avanço do movimento das Forças Armadas que conduziu à instituição da democracia em Portugal. A comissão reúne personalidades com diferentes percursos e relações com José Afonso, procurando assegurar uma abordagem diversificada da sua obra, da sua dimensão artística, do seu pensamento e da sua relação com Grândola e com outros territórios e comunidades que marcaram o seu percurso e, equitativamente, foram marcados por ele. Integram-se Alcides Bizarro, chefe de divisão da cultura do município de Grândola, que há muitos anos se dedica ao estudo e à sistematização da passagem de José Afonso por Grândola, tendo participado em diversas iniciativas e homenagens a José Afonso desde o 25 de abril. Hélder Costa, natural de Grândola, dramaturgo, ator e encenador, fundador do grupo Teatro Operário, diretor da companhia Teatro A Barraca e um dos responsáveis pela vinda a Grândola de José Afonso em 1964. Artur Reguera, galego, intimamente ligado a José Afonso e ao seu percurso na Galiza. Dulce Manuel, natural de Grândola, sobrinha de José da Conceição, a quem José Afonso enviou a carta com a primeira versão do poema Grândola Vila Morena, e testemunha viva do primeiro concerto de José Afonso em Grândola, realizado em 1964 na Sociedade Musical Fraternidade Operária Grandolense. Guilherme Lourenço, jovem grandolense de 31 anos, cuja prática artística se desenvolve em diferentes áreas. Irene Pimentel, historiadora e investigadora, com um vasto trabalho dedicado à repressão do Estado Novo e às diversas formas de resistência à ditadura. João Afonso, músico e sobrinho de José Afonso. José Fortes, técnico de som e produtor musical, companheiro de diversas jornadas e projetos com José Afonso. Luís Freitas Branco, autor de A Revolução Antes da Revolução, trabalho de investigação em torno da música ao longo de 1971, que acompanha, entre outros momentos, o processo que culminou na gravação de Cantigas do Maio, nos arredores de Paris. Rui Pato, músico que acompanhou José Afonso durante largos anos e com ele partilhou importantes momentos do seu percurso artístico. Rui Vieira Neri, musicólogo e historiador, profundo conhecedor da história da música portuguesa. Viriato Teles, jornalista e autor de diversos trabalhos publicados sobre José Afonso, a sua obra e o seu tempo. João Madeira, historiador em representação da Associação José Afonso. Adélia Botelho, presidente da Sociedade Musical Fraternidade Operária Grandolense. A presidência da comissão é assumida por Francisco Fanhais, cantor e compositor, companheiro de caminho, amigo de José Afonso e uma das figuras de referência da música portuguesa e da resistência à ditadura. A sua participação traz à comissão uma memória direta de um período fundamental da história cultural e política portuguesa e da relação entre a música, a resistência à ditadura, construção e preservação da liberdade. Nesta primeira reunião, foram lançadas as bases temáticas do programa, estabelecidos prazos e metas de trabalho, e iniciou-se a idealização de uma programação que se pretende representativa, plural e digna da dimensão de José Afonso e da importância que a sua obra adquiriu na história da cultura portuguesa contra a ditadura e em benefício da democracia. Foram igualmente avançadas diversas ideias e propostas para o programa, abrangendo diferentes áreas e linguagens, da música à investigação histórica, da memória e do património à criação artística, passando pela edição, pela divulgação e por iniciativas dirigidas às diferentes gerações. A intenção é que o programa possa envolver a comunidade de Grândola, instituições culturais e educativas, investigadores, artistas, associações e outras entidades, criando diferentes momentos de participação e reflexão ao longo

0: Ao longo do período comemorativo, a Comissão continuará a reunir e a trabalhar nos próximos meses com o objetivo de consolidar um programa que ultrapassa a dimensão estritamente comemorativa e permita revisitar a obra de José Afonso, aprofundar o conhecimento sobre o homem e o seu tempo e discutir o legado cultural, artístico, cívico e democrático de uma das figuras maiores da cultura portuguesa contemporânea. Em Grândola, a terra da fraternidade, onde a história de uma canção se cruzou de forma indelével com a história de um país, o centenário de José Afonso será, assim, assinalado com base numa relação que começou em 1964 e que continua a fazer da vila um lugar incontornável da memória coletiva do país. Reserva Natural do Estuário do Sado celebra 46 anos com três novas crias de ruás corvineiro. Três nascimentos elevam para 25 o número de indivíduos da única população residente de ruás corvineiro em Portugal continental. A Reserva Natural do Estuário do Sado assinala hoje, dia 1 de outubro, 46 anos, celebração que fica marcada por uma notícia especialmente positiva: o nascimento de três novas crias de ruás corvineiro em 2026. As três novas crias nasceram em meses consecutivos, as duas primeiras em junho, filhas das fêmeas Moisés e Pirata, respectivamente, e a terceira, filha da fêmea Todi, nasceu em agosto. A população residente de ruás corvineiro no estuário do Sado passa assim a contar com 25 indivíduos, dos quais 12 machos, 8 fêmeas e 5 cujo sexo ainda não foi determinado. Símbolo da Reserva Natural do Estuário do Sado, o ruás corvineiro é um dos valores naturais mais emblemáticos desta área protegida. O Estuário do Sado alberga a única população residente da espécie em Portugal continental, uma pequena comunidade cuja conservação está intimamente ligada à proteção do estuário e dos seus habitats. O anúncio de novas crias ocorre habitualmente alguns meses após o nascimento, uma vez que é necessário confirmar a sua sobrevivência, desenvolvimento e integração na população. À semelhança de anos anteriores, os nomes das três novas crias serão escolhidos por alunos do primeiro ciclo de escolas dos concelhos que integram a reserva. A iniciativa procura aproximar as gerações mais jovens do património natural do Sado, promovendo o conhecimento e a sensibilização para a importância da conservação dos ruazes e do seu habitat. Criada a 1 de outubro de 1980, a Reserva Natural do Estuário do Sado tem como missão assegurar a conservação dos valores naturais do estuário e promover uma utilização sustentável deste território nas suas diferentes vertentes. Com cerca de 23.971 hectares, distribuídos pelos concelhos de Setúbal, Palmela, Alcácer do Sal e Grândola, a reserva integra habitats de elevada importância ecológica, essenciais para numerosas espécies e particularmente relevantes para a conservação da avifauna. Ao longo de 46 anos, a Reserva Natural do Estuário do Sado tem desempenhado um papel fundamental na proteção e valorização deste património natural, procurando contabilizar a conservação da biodiversidade com as diferentes atividades que se desenvolvem no território. O nascimento de três novas crias de ruás corvineiro acrescenta um motivo especial à celebração dos 46 anos da reserva e reforça a importância de continuar a proteger o estuário do Sado, os seus habitats e a singular população de ruazes que nele encontra refúgio. Quanto ao tempo para hoje em Grândola, e de acordo com o Instituto Português do Mar e da Atmosfera, o céu vai apresentar-se pouco nublado, a temperatura máxima atingirá os 28 graus e a temperatura mínima os 13 graus. Esta foi a informação das 12 horas. Regressamos com mais informação às 16 horas. Boa tarde.
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1: bom, e ao meio 15 da tarde, mais à frente, tem o Portugal em direto.
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1: Boa tarde, uma hora no continente e na Madeira. Meio-dia nos Açores. Vamos agora conhecer os títulos desta edição.
3: O diretor nacional da Polícia Judiciária insiste que tem condições para continuar no cargo, apesar de estar a ser investigado no âmbito do processo Football Leaks. Carlos Cabreiro promete dar todos os esclarecimentos necessários, quer à Justiça, quer aos deputados no Parlamento, se for chamado à Assembleia da República por causa deste caso. António Cunha, da direção da Ordem dos Economistas, não tem dúvidas. A garantia pública dada pelo Governo aos jovens que compram a primeira casa está a ter influência no preço das habitações em Portugal. Uma ideia deixada na Antena 1 no dia em que se ficou a saber que no segundo trimestre deste ano, Portugal foi o país da União Europeia que registou o maior aumento do preço das habitações. O antigo diretor técnico nacional Carlos Godinho, que esteve em funções até há cerca de um ano e meio, confessa que o adeus definitivo de Ronaldo da seleção nunca foi abordado no universo federativo.
1: As notícias com edição de João Vasco.
3: Carlos Cabreiro sente que tem condições para continuar a ser diretor da Polícia Judiciária, apesar das investigações em curso no âmbito do processo Football Leaks. Cabreiro assegurou esta manhã que está a colaborar com esse inquérito em que é visado e prometeu também esclarecer os deputados sobre as alegadas escutas irregulares no caso, se for chamado à Assembleia da República por causa do Football Leaks. Garantias deixadas pelo diretor da Judiciária depois de uma aula sobre ética, integridade e corrupção, Alexandra Sofia Costa, na Escola Padre António Vieira, em Lisboa.
4: Aos alunos desta escola de Alvalade, Carlos Cabreiro mostrou um vídeo de um aluno a copiar que foi apanhado pelo professor. Era uma mensagem ética, mas aos jornalistas disse que a sua própria ética não está em causa, está confortável com ela.
5: Confortável, completamente confortável.
6: Sente-se confortável no seu cargo, considera-se?
5: Claramente.
4: O Ministério Público suspeita que Carlos Cabreiro autorizou a realização de escutas ilegais em 2015, no âmbito do processo Football Leaks, tendo já

0: realizado buscas a várias instalações da Polícia Judiciária e também no gabinete do próprio coordenador da PJ. Carlos Cabreiro diz que tem condições, apesar de tudo, para continuar.
1: Estou em condições de manter do cargo e tenho a firme convicção daquilo que tenho que fazer na Polícia Judiciária.
2: E sente a confiança de parte da tutela para se manter no cargo?
1: Claro que sinto.
0: E promete esclarecer tudo nos sítios certos?
1: Irei responder a essas questões na sede própria.
0: E também no Parlamento.
1: É uma questão de ser ou não chamado para
3: se for chamado, irá?
1: Sim, eu irei para prestar todos os esclarecimentos que forem necessários.
0: Carlos Cabreiro diz que está disponível. Questionado pelos alunos nesta aula se já tinha matado alguém, disse que só na PlayStation.
1: Não faço mais nenhum comentário. Obrigado. Já respondi às questões que eram suposto responder.
4: As primeiras declarações de Carlos Cabreiro depois das buscas realizadas na semana passada nas instalações da Polícia Judiciária. Ontem o Parlamento aprovou uma audição urgente da Ministra da Justiça sobre as buscas do Ministério Público à Judiciária. Esse requerimento apresentado pelo Chega foi aprovado com os votos contra do PSD e do CDS. A favor votaram o partido de André Ventura, o PS, a Iniciativa Liberal e o PAN, o LIVRE, o PCP, o Bloco de Esquerda e o Juntos pelo Povo estiveram ausentes da reunião da Comissão de Assuntos Constitucionais, Direitos, Liberdades e Garantias da Assembleia da República. A garantia pública dada pelo Governo aos jovens que compram a primeira casa está a ter influência no preço das habitações. A análise é de António Cunha, da Direção da Ordem dos Economistas, ouvido pela Antena 1 sobre o facto de Portugal ter sido o país da União Europeia em que se registou o maior aumento do preço das habitações no segundo trimestre do ano. António Cunha refere que tem havido mais gente a comprar casa e a oferta disponível não aumentou, por isso os preços subiram.
5: Ao comprarem, poderia haver um efeito de substituição, que era os jovens comprarem e os não jovens deixarem de comprar. Não foi isso que aconteceu. O que aconteceu foi que aumentou a quantidade total de casas compradas. Ora, quando aumenta a totalidade de procura de compra de casas, se temos e continuamos a ter uma oferta um pouco elástica ou quase inelástica, ou seja, que não reage e não produz casas novas com velocidade, é evidente que o preço sobe. Mas a verdade é que transacionaram-se casas que antes não se transacionavam, que estavam paradas. Ou seja, eu vejo esta subida de preços como não positivo em termos de custo de vida para as pessoas, porque as pessoas depois vão ter que pagar este incremento de habitação, mas também vejo o resultado de uma política de aumento da acessibilidade para o segmento mais jovem da população a funcionar.
4: António Cunha, da Ordem dos Economistas. Para o comentador de economia da Antena 1, Pedro Sousa Carvalho, os dados conhecidos hoje refletem as várias medidas anunciadas pelo Governo que tornam mais fácil a compra de casa pelos jovens.
6: Estou a pensar na isenção do imposto de selo e estou a pensar naquele próprio conceito de valor moderado que o Governo resolveu introduzir no mercado imobiliário, sendo que valor moderado, no caso das rendas, estamos a falar de rendas superiores a 2.000 até 2.300 euros, e no caso de venda e compra de casas, estamos a falar em compra e venda de casas com valor até quase 650 mil euros. Portanto, e essas referências, obviamente, todas, e essas facilidades na compra de casa vieram aquecer ainda mais o mercado, que já estava de si bastante sobreaquecido.
4: Os preços das casas em Portugal subiram 16,5% no segundo trimestre do ano, face ao mesmo período de 2025. Foi o maior aumento entre os países da União Europeia. A seguir a Portugal, as maiores subidas registaram-se na Bulgária, com 15,5%, e na Lituânia. Em sentido contrário, foram registadas descidas na Finlândia. O preço das habitações baixou 2,7% nesse período. No Luxemburgo, recuou 2,2%, e em França também baixou 0,8%. Entre o segundo trimestre de 2026 e o segundo trimestre de 2025. Carlos Godinho, antigo diretor técnico nacional, que esteve em funções até há cerca de um ano e meio, lamenta a forma como Cristiano Ronaldo saiu da seleção nacional. Apesar de não conhecer os detalhes do que se passou, Carlos Godinho diz que se foi longe demais.
7: Não devíamos ter chegado a este ponto, mas é muito difícil estar a falar uma coisa que desconhecemos, não é? Sem estar a ser justo ou injusto para alguém. Eu estou fora da federação há cerca de um ano e meio e, portanto, não conheço não só a atual estrutura, como a atual direção, não conheço as pessoas, conheço superficialmente algumas, mas não conheço a estrutura que está montada e parece-me que, pronto, não se devia ter chegado ao ponto que se chegou.
4: Em entrevista à Antena 1, Carlos Godinho afirma que a saída de Cristiano Ronaldo era inevitável, mas o desfecho não foi o que se esperava.
7: Entre nós, essa questão coloca-se sempre, não é? Coloca-se contra a gente, contra todos nós, não é? Nos nossos empregos, nas nossas áreas de intervenção, há um momento de tempo que achamos que temos que sair. Agora, realmente nunca se abordou com o próprio ou dentro da própria estrutura essa situação. Mas sabíamos que um dia ia acontecer, naturalmente. Ele próprio também sabia e já tinha falado nisso ainda há bem pouco tempo que isso iria acontecer. É normal. Agora, a acontecer ia acontecer.
4: Carlos Godinho confessa, no entanto, que o adeus definitivo de Ronaldo da seleção nunca foi tema abordado dentro da própria Federação Portuguesa de Futebol com o jogador. Cristiano Ronaldo abandonou o estágio da equipa nacional, mas a camisola 7 de Portugal não ficará sem dono no encontro de mais logo no Estádio Parken, em Copenhaga. Na manhã de cada partida, a UEFA exige a cada federação que entregue a lista dos 23 jogadores que vão fazer parte da ficha de jogo de 1 a 23 e, face à saída de Ronaldo, foi decidido que será Rafael Leão a envergar a camisola número 7. O LIVRE critica a decisão do PS de anunciar desde já que se vai abster na votação do Orçamento do Estado, sem se conhecer ainda a proposta. A deputada Patrícia Gonçalves considera que a decisão de José Luís Carneiro dá mais margem de manobra ao Chega.
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12: Prometem a paz no mundo entre a guerra e a política. 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
13: Sabes o que é que disseram na última Cimeira Internacional para a Paz no Mundo?
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5: Ai, senhor doutor, o meu filho engoliu uma moeda.
24: Engoliu? Então, meu menino, diz-me lá que moeda que engoliste.
25: Foi um euro, senhor doutor.
24: Olha, pequeno, estás cheio de sorte. Eu, para almoçar, preciso sempre de um mínimo de 20 euros para ficar satisfeito.
25: Senhor doutor, acuda à minha mulher, porque está mesmo no fim do tempo.
24: Ah, hoje não pode ser nada. Porque não há vagas e as outras maternidades estão fechadas. Tentem de novo amanhã, ok?
5: Ah, estás a ver, homem. Lembras-te daquela noite há 9 meses, lembras? Eu não me apetecia. Eu disse para a coisa ficar para o dia seguinte. Mas tu foste teimoso. Ai.
24: O quê? A colega tirou 3 metros de intestino a este doente. Mas era só para tirar 3 centímetros, doutora. E agora?
5: Olha, doutor, não será possível aproveitar o intestino que eu cortei para fazer salsichas? Ai, adoro uma boa salsicha.
26: Doutora, o material para a anestesias acabou.
24: Acabou?
26: Acabou.
24: Mas esta paciente tem que ser operada com a máxima urgência.
26: Oh, doutor, só se me dermos com uma marreta na cabeça, doutor.
24: Ah, uma marreta? Porque o meu cirurgião assistente é do mesmo partido do primeiro-ministro e eles não podem ouvir falar em marretas. Traga-me antes um martelo que chega bem. A colega, desculpe, mas não resisti. A doutora não vai acusar-me de assédio sexual, pois não?
26: Ah, pois não. Pode continuar a palpação, doutora. Por acaso, este mês, eu ainda não tinha feito o habitual e necessário exame às mamas.
27: O doutor vai me desculpar, mas não lhe posso fornecer outro estetoscópio. Se a ministra soubesse, demitia-me.
24: Muito bem, senhora diretora, mas como eu não posso auscultar diretamente, porque tenho sempre as orelhas muito frias, arranjo-me pelo menos um funil. É, mas olhe, tem que ser um funil daqueles voltados ao contrário.
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19: As agências de rating retiraram Portugal do lixo. E a Troika, o nosso papão, como se nota, já não nos papa.
28: Não querias mais nada? Ajoelhou! Vai ter que rezar! Aqui é que fica o serviço de estrangeiros?
3: É sim, faça favor.
28: É para fazer o serviço.
3: Casa de banho, última porta ao fundo.
28: O quê? Para naturalizar aqui este puto tem que ser na casa de banho? Bolas, afinal isto é delicioso.
3: Ah, é para naturalizar o puto? Nome?
4: Mr. Trikes.
3: Como é que isso se escreve?
4: Com capa.
3: Com capa? Não pode ser. Para se naturalizar tem que mudar para um nome português. E em português não há nomes com capa. Natural de?
4: A mim ser americano, ser primo do Pato Donald, do Pateta e do Rat Mickey.
3: Aqui tem, são 100 euros. Agora vou ali ao guichê em frente para mudar o nome.
28: Aqui estão os 100 euros.
3: Pronto, leva o carimbo e daqui estão despachados.
5: Passa a favor.
28: Ali a sua colega mandou-nos cá porque eu quero naturalizar este puto. Mas ele chama-se Troicas com capa. E a sua colega diz que ele tem que arranjar o nome mesmo português.
5: Muito bem, tenho o papel.
4: O meu papel é que se é neste país à sombra de bananeira.
5: Eu refiro-me ao papel do requerimento que a minha colega passou.
28: Está aqui, é este.
5: Ah, deixa ver. Muito bem. Ora, o pedido para a mudança de nome custa 100 euros.
28: Aqui estão os 100 euros.
5: Levo ao carimbo e vou ao guichê aqui ao lado para confirmar o novo nome.
3: Faça favor.
28: Eu venho aqui ao guichê do lado para confirmar a mudança do nome deste puto que se naturalizou português.
4: Vim da América para poder viver sem trabalhar num país à beira-mar.
3: Isso é que era bom, não era?
4: Olha, mestre, look. Quer uma pastilha elástica, quer?
3: Não, obrigadinha, meu menino. Ora, qual era o teu nome antes da mudança para português?
4: Troicas.
3: É isso, cá está. A mudança do nome custa 100 euros.
28: Aqui estão os 100 euros.
3: Muito bem. A partir de agora passa a chamar-se Troca Tintas.
28: Troca Tintas? Mas isso é perfeito. Ele assim vai crescer com uma grande pinta.
4: Isso mesmo. Eu quero ser um grande, um big pintarolas.
3: Não querias mais nada?
4: Juro.
3: Juras?
4: Ah, pois juro. Juro e mais juros. Com os juros que me pagam, eu juro que vou viver a grande.
3: Bolas, mas que grande troca tintas.
28: Pronto. É melhor ficarmos por aqui. Aqui estão os 100 euros.
3: Está carimbado.

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2: Sabes qual é o maior mistério das redes sociais hoje em dia?
3: O maior mistério das redes sociais hoje em dia? Não sei, diz lá.
2: 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Onde é que tiraram um curso de leitura ultra rápida?
3: Hoje em dia os meteorologistas já não dizem simplesmente se vai chover ou fazer sol.
2: Ah, depende. Então, mas dizem o quê?
3: Avisam logo. 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

0: 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São 15 horas.
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0: 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São 16 horas.
1: Boa tarde. Informação das 16 horas. Grândola acolhe a reunião inaugural da Comissão Municipal para as comemorações do centenário de José Afonso. Realizou-se no passado dia 22 de setembro, em Grândola, a reunião inaugural da Comissão Municipal para as comemorações do centenário do nascimento de José Afonso, dando início à preparação de um programa que pretende assinalar, de forma plural e abrangente, os 100 anos do nascimento de uma figura maior da cultura portuguesa do século XX. As comemorações decorrerão entre 17 de maio de 2028 e 2 de agosto de 2029, estabelecendo uma ligação simbólica entre duas datas fundamentais. 17 de maio, dia em que, no ano de 1964, José Afonso esteve pela primeira vez em Grândola, e 2 de agosto, dia em que assinala o nascimento do autor de Grândola Vila Morena. A passagem de José Afonso por Grândola, em 17 de maio de 1964, constitui um momento particularmente marcante desta história. Foi na sequência desse primeiro encontro na vila e da relação estabelecida com os seus habitantes e a coletividade Sociedade Musical Fraternidade Operária Grandulense, Música Velha, que José Afonso redigiu a primeira versão do poema Grândola Vila Morena. A canção, gravada anos mais tarde, tornou-se um símbolo maior da resistência à ditadura e transmitida pela Rádio Renascença na madrugada de 25 de abril de 1974, deu sinal para o avanço do movimento das Forças Armadas que conduziu à instituição da democracia em Portugal. A comissão reúne personalidades com diferentes percursos e relações com José Afonso, procurando assegurar uma abordagem diversificada da sua obra, da sua dimensão artística, do seu pensamento e da sua relação com Grândola e com outros territórios e comunidades que marcaram o seu percurso e, equitativamente, foram marcados por ele. Integram-se Alcides Bizarro, chefe de divisão da cultura do município de Grândola, que há muitos anos se dedica ao estudo e à sistematização da passagem de José Afonso por Grândola, tendo participado em diversas iniciativas e homenagens a José Afonso desde o 25 de Abril. Hélder Costa, natural de Grândola, dramaturgo, ator e encenador, fundador do Grupo Teatro Operário, diretor da Companhia Teatro A Barraca e um dos responsáveis pela vinda a Grândola de José Afonso em 1964. Artur Reguera, galego, intimamente ligado a José Afonso e ao seu percurso na Galiza. Dulce Manuel, natural de Grândola, sobrinha de José da Conceição, a quem José Afonso enviou a carta com a primeira versão do poema Grândola Vila Morena, e testemunha viva do primeiro concerto de José Afonso em Grândola, realizado em 1964 na Sociedade Musical Fraternidade Operária Grandolense. Guilherme Lourenço, jovem grandolense de 31 anos, cuja prática artística se desenvolve em diferentes áreas. Irene Pimentel, historiadora e investigadora, com um vasto trabalho dedicado à repressão do Estado Novo e às diversas formas de resistência à ditadura. João Afonso, músico e sobrinho de José Afonso. José Fortes, técnico de som e produtor musical, companheiro de diversas jornadas e projetos com José Afonso. Luís Freitas Branco, autor de A Revolução Antes da Revolução, trabalho de investigação em torno da música ao longo de 1971, que acompanha, entre outros momentos, o processo que culminou na gravação de Cantigas do Maio, nos arredores de Paris. Rui Pato, músico que acompanhou José Afonso durante largos anos e com ele partilhou importantes momentos do seu percurso artístico. Rui Vieira Neri, musicólogo e historiador, profundamente

0: Conhecedor da história da música portuguesa, Viriato Teles, jornalista e autor de diversos trabalhos publicados sobre José Afonso, a sua obra e o seu tempo, João Madeira, historiador em representação da Associação José Afonso, Adélia Botelho, presidente da Sociedade Musical Fraternidade Operária Grandulense. A presidência da comissão é assumida por Francisco Fanhais, cantor e compositor, companheiro de caminho, amigo de José Afonso e uma das figuras de referência da música portuguesa e da resistência à ditadura. A sua participação traz à comissão uma memória direta de um período fundamental da história cultural e política portuguesa e da relação entre a música, a resistência à ditadura, construção e preservação da liberdade. Nesta primeira reunião, foram lançadas as bases temáticas do programa, estabelecidos prazos e metas de trabalho, iniciou-se a idealização de uma programação que se pretende representativa, plural e digna da dimensão de José Afonso e da importância que a sua obra adquiriu na história da cultura portuguesa, contra a ditadura e em benefício da democracia. Foram igualmente avançadas diversas ideias e propostas para o programa, abrangendo diferentes áreas e linguagens, da música à investigação histórica, da memória e do património à criação artística, passando pela edição, pela divulgação e por iniciativas dirigidas às diferentes gerações. A intenção é que o programa possa envolver a comunidade de Grândola, instituições culturais e educativas, investigadores, artistas, associações e outras entidades, criando diferentes momentos de participação e reflexão ao longo do período comemorativo. A comissão continuará a reunir e a trabalhar nos próximos meses com o objetivo de consolidar um programa que ultrapassa a dimensão estritamente comemorativa e permita revisitar a obra de José Afonso, aprofundar o conhecimento sobre o homem e o seu tempo e discutir o legado cultural, artístico, cívico e democrático de uma das figuras maiores da cultura portuguesa contemporânea. Em Grândola, a terra da fraternidade, onde a história de uma canção se cruzou de forma indelével com a história de um país, o centenário de José Afonso será, assim, assinalado com base numa relação que começou em 1964 e que continua a fazer da vila um lugar incontornável da memória coletiva do país. Reserva Natural do Estuário do Sado celebra 46 anos com três novas crias de ruás corvineiro. Três nascimentos elevam para 25 o número de indivíduos da única população residente de ruás corvineiro em Portugal continental. A Reserva Natural do Estuário do Sado assinala hoje, dia 1 de outubro, 46 anos, celebração que fica marcada por uma notícia especialmente positiva: o nascimento de três novas crias de ruás corvineiro em 2026. As três novas crias nasceram em meses consecutivos, as duas primeiras em junho, filhas das fêmeas Moisés e Pirata, respectivamente, e a terceira, filha da fêmea Todi, nasceu em agosto. A população residente de ruás corvineiro no estuário do Sado passa assim a contar com 25 indivíduos, dos quais 12 machos, 8 fêmeas e 5 cujo sexo ainda não foi determinado. Símbolo da Reserva Natural do Estuário do Sado, o ruás corvineiro é um dos valores naturais mais emblemáticos desta área protegida. O Estuário do Sado alberga a única população residente da espécie em Portugal continental, uma pequena comunidade cuja conservação está intimamente ligada à proteção do estuário e dos seus habitats. O anúncio de novas crias ocorre habitualmente alguns meses após o nascimento, uma vez que é necessário confirmar a sua sobrevivência, desenvolvimento e integração na população. À semelhança de anos anteriores, os nomes das três novas crias serão escolhidos por alunos do primeiro ciclo de escolas dos concelhos que integram a reserva. A iniciativa procura aproximar as gerações mais jovens do património natural do Sado, promovendo o conhecimento e a sensibilização para a importância da conservação dos ruazes e do seu habitat. Criada a 1 de outubro de 1980, a Reserva Natural do Estuário do Sado tem como missão assegurar a conservação dos valores naturais do estuário e promover uma utilização sustentável deste território nas suas diferentes vertentes. Com cerca de 23.971 hectares, distribuídos pelos concelhos de Setúbal, Palmela, Alcácer do Sal e Grândola, a reserva integra habitats de elevada importância ecológica, essenciais para numerosas espécies e particularmente relevantes para a conservação da avifauna. Ao longo de 46 anos, a Reserva Natural do Estuário do Sado tem desempenhado um papel fundamental na proteção e valorização deste património natural, procurando contabilizar a conservação da biodiversidade com as diferentes atividades que se desenvolvem no território. O nascimento de 3 novas crias de ruás corvineiro acrescenta um motivo especial à celebração dos 46 anos da reserva e reforça a importância de continuar a proteger o estuário do Sado, os seus habitats e a singular população de ruazes que nele encontra refúgio. Esta foi a informação das 16 horas. Regressamos com mais informação às 19 horas. Boa tarde.
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0: Olá a todos, muito boa tarde. 4 minutos depois das 17 horas, sintoniza os 91.3 FM da Rádio Clube de Grândola e esta é a emissão de quinta-feira, 1 de outubro, do programa Discos Pedidos. Sejam então muito bem-vindos e muito bem-vindas a estas 2 horas de emissão. Discos Pedidos a fazerem-lhe companhia diariamente, segunda à sexta-feira, entre as 17 e as 19. Para pedir o disco da sua preferência, basta então marcar o 269-442-587. E vamos então dar início a esta emissão de quinta-feira, 1 de outubro, do programa Discos Pedidos, recebendo já a nossa primeira ouvinte de hoje, a Maria Delmira. Muito boa tarde, Maria Delmira.
1: Boa tarde, meus caros, como é que vai isso?
0: Bem, obrigada. E você também, como é que vai por aí?
1: Graças a Deus.
0: Sim, senhora.
1: Antes de ouvir a Dona Julieta, lá para o tema, Soldado de Leste e Sombra.
0: Sim.
1: E vou dedicar a ela própria e ao marido, o Sr. João, e para todos os amiguinhos, na Calvete, e na Belina, assim falamos em mim. Para a minha Lúcia, com a minha gente, e para ti um beijinho grande. E para a mãezinha, para a minha família, para a minha vida, e para todos os outros. Amanhã eu fiz aqui, vou falar de cara de destino a todos.
0: Sim, senhor.
1: E destino para todos, as melhoras para quem tem mais preciso delas, parabéns para alguém que passa anos, e até amanhã.
0: Muito obrigado então pela sua participação, Maria Delmira. Um resto então de uma boa tarde. Um beijinho para

Sim, outro para Dulce. Um abraço ao Carlos e até amanhã, então. Adeus, boa tarde, obrigada. Vamos chegar então com Julieta Rato, Saudade, Silêncio e Sombra.

0: Foi então a Julieta Rato com Saudade, Silêncio e Sombra, um pedido da Maria de Almira. E é a vez agora de recebermos o Vítor Amoroso. Boa tarde, Vítor.
1: Olá, Carlos. Boa tarde.
0: Boa tarde. Tudo bem?
1: Está tudo.
0: Sim, senhora. Olha, o que é que vamos então ouvir?
1: Graciano Saga. Sim. Confundir.
0: Sim, senhora.
1: Olha, vai já para ti com um bom programa até às 17 horas. Depois vai já para a Maria de Almira com um beijinho. Foi a nossa camuselinha amarela hoje. Uhum. Eu fui o segundo. E vai também já para o amigo Abelindo das Pontes com um grande abraço, e a dona Diolinda, para eles os dois, com continuidade ótima quinta-feira para todos e saúde para os dois. Depois vai para a Floriana, Miguel da Sobreira, vai para o meu primo Helder Rodrigues, com tudo bom para ele e as mulheres, e também para o Paulo Rodrigo, com o meu primo Paulo, com tudo bom para eles. Vai também para a Hortência Marcolino, Maria da Conceição, Fátima da Alcácer, Becas, vai para o Mário Monteiro, Geraldo Valério, com um beijinho, Luís Nunes, Dona Gregória de Alcácer, e vai para o restante auditório, Carlos, com um bom quinta-feira para todos, as melhores para quem está menos bem, e até amanhã, se Deus quiser, e bom programa para ti.
0: Obrigado então, Vítor, um resto então de uma boa tarde, um abraço e até amanhã então.
1: Até amanhã, Carlos.
0: Adeus, boa tarde, obrigado. Vamos ouvir então Graciano Saga, Confundido.

0: E vamos receber agora Gregória de Alcácer do Sal. Boa tarde, Gregória.
1: Boa tarde, Carlos. Como é que está o Carlos?
0: Vai tudo andando, felizmente. E você também, como é que vai por aí?
1: Também vou andando.
0: Muito obrigada. Sim, senhora.
1: Olha, então hoje vamos ouvir, começamos já hoje, vamos ouvir o Antônio Guilherme, Douradas em Monsanto.
0: Sim.
1: Olha, muito obrigado ao Vítor por me deixar a porta aberta, e é para todas as pessoas que eu costumo dedicar, e para o Carlos um beijinho, e até amanhã, se Deus quiser. Tudo bom para todos nós, que é o que eu desejo.
0: Obrigado então, Gregória. Um resto então de uma boa tarde, um beijinho e até amanhã então.
1: Obrigada, até amanhã.
0: Adeus, boa tarde, obrigado eu. Vamos chegar então com o António Guilherme, Douradas em Monsanto.

0: Estivemos então com o António Guilherme com o tema Touradas em Monsanto, um pedido da Gregória de Alcácer do Sal. E vamos agora dar as boas-tardes ao amigo Avelino das Pontes. Boa tarde, Avelino.
1: Ora, muito. Boa tarde, amigo Carlos.
0: Boa tarde. Como é que vão por aí hoje?
1: Ah, vamos indo, bem disposto e tal.
0: Sim, senhor. Sim, senhor.
1: Ora, vamos ouvir até aí o grupo de cantares popular do Faralhão. Um sabor velha, ficada ali por... produzindo. E é para dedicar aqui à minha linda, ao Becker, os meninos, Fátima e Almire, sua vizinha Dulce, Francisca, Gregória, muito obrigado, da Jaria Rotunda em Alcácer, que é aí direto a Grândola. Cá estou, Gregório, obrigado, Gregório Granja, Elisa, ainda diz Orinda, Valério, minha esposa Rosália, Maria Adélia Botelho, António Candês, Isabel Sobral, esposo, Floriana, Vitor Amoroso, primo Helder, casal Marcolino Hortense, um grande abraço e muita força, e as melhores para a sua nora, ao Adesinho do Faralhão, um grande abraço, e conheço a tua família, Inácio de Gama, é para ti, Inácio, ai, Beca, já foi, para ti, já. O Helder, o Adesinho do Faralhão, Inácio de Gama, e a Sara, os irmãos de Vendas Novas, amigo Nuno Bonito de Setúbal, Nuno Tomás do Canal, e as minhas primas Natizalda do Torrão, e nossos primas Lisete e Dália, Eugênia de Grândola, Irmelinda Costa e esposa, Olindes Filhos, Ivone de Grândola, e aos familiares da Tia Diquei, a RTG, ao Micar Carmo, e até amanhã, se quiser.
0: Muito obrigado então, amiga Avelino. Um resto de uma boa tarde, um beijinho à Diolinda, um abraço para si, e até amanhã então.
1: Até amanhã. Boa tarde.
0: Boa tarde. Até amanhã, até amanhã. Vamos chegar então com o grupo de danças e cantares do Faralhão, Sagorra Velha.

0: E vamos receber agora o amigo do Avelino, o Becas. Sou o Becas, boa tarde.
1: Olha, desculpa, você disse isso mal, boa tarde.
0: Boa tarde.
1: Você então, é que é o amigo do Avelino.
0: Eu é que disse que... Você é que é o amigo do Avelino. É grande
1: não,
0: amigo do Avelino, estão sempre em conversa. O dia inteiro.
1: Pois. Oh, seu Carlos, você não tem de ciúmes.
0: Nada, nada, nadinha.
1: Nadinha de nada.
0: Nada.
1: E então, olha, então temos que ir sempre brincando, né?
0: Exatamente.
1: Temos que,
0: por isso
1: temos
0: é que
1: ir falando,
0: por isso é que eu disse que era o amigo do Avelino.
1: Ele pode ser meu amigo, eu é que não sou dele.
0: Ai,
1: e
0: ai.
1: Tá lindo, tá bonito. Ai, tá tudo rígido e valente.
0: Ah, tá tudo andando, sim, senhor.
1: É, por aqui também, tá tudo normal. Ora bem, grupo. Cantaste por tela, senhora Cegonha.
0: Sim.
1: Exatamente. Espetáculo. Vai para a lista toda do Avelino, para a lista do Alpino, para a lista do Gregório, para a minha lista, já tenho.
0: Está a ventania.
1: Diz?
0: Está uma ventania aí, que é obra.
1: Há um bocadinho, até os cabelos do outro cabalam ao resto. Está um bocadinho, mas agora, isto é assim, dá-lhe uma ventania para os pares, isto é assim.
0: É.
1: Olha, mas tu tens falado sempre aqui neste sítio, aqui uma cadeirinha que eu tenho aqui, baixo do alpendre,
0: ouvir
1: o passarinho.
0: Agora não estou, mas tá, logo ao princípio estava a ouvir.
1: Sim, mas agora parou-se, parou o vento, parou.
0: Yeah.
1: E então vou dedicar também a quem? A Chica, a Delmira, a Gregória, a Fátima, tem tanta gente, Julieta Maria, o que mais vai ser? Olha, vai para toda a gente, esteja na escutista, tanta gente. Olha aí para o meu amigo João Maria,
0: uhum.
1: Rato.
0: Sim.
1: Ele até estava a ver as meninas do Benfica a jogar, mas elas perderam. Estava a dar na RTP2, ligou-me. Olha, no fim, perderam quase no fim. Graças. Pronto, deixa. É assim a vida.
0: É assim
1: então.
0: A vida.
1: A gente do outro não vai falar, por isso esquece lá isso. E pronto, se calhar hoje está tudo. Um abraço para si, sou Carlos, outro para mim. Beijinhos às meninas, abraço aos meninos e até amanhã, se Deus quiser.
0: Obrigado então, Becas. Um resto então de uma boa tarde. Beijinho às meninas, um abraço para ti e até amanhã então.
1: Adeus e obrigado e até amanhã.
0: Adeus, boa tarde, obrigado.
1: Tchau,
0: boa tarde,
1: tchau.
0: Boa tarde. Vamos chegar com o grupo coral de cantar regionais de Portel, Senhora Cegonha.

estivemos então com o grupo coral de cantar regionais de Portel, Senhora Cegonha. Foi um pedido do nosso ouvinte Becas. São agora 17:34. A nossa linha encontra-se então disponível. Basta então marcar o 269-442-587 e pedir então o disco da sua preferência. Nós ficamos então a aguardar a sua participação. Não deixe então de participar.

0: E vamos agora dar as boas-tardes à Floriana. Muito boa tarde, Floriana.
1: Boa tarde, menino Carlos. Como é que está hoje?
0: Bem, obrigada. E você também, como é que vai?
1: Tá, também está tudo bem, mais ou menos. Está tudo bem.
0: Sim, senhora. Olha, o que é que vamos ouvir?
1: Boa, menino Carlos. É o Max.
0: Sim.
1: O andador bateu à porta.
0: Sim.
1: Sim. Muito obrigada. Olha, primeiro é para o menino Carlos, para a sua mãezinha e mano e seus sobrinhos, com tudo bom. É também para as minhas filhotas, também, para os meus netinhos, para os meus anjos, com tudo bom. Aquele desejo para eles também. E é também para a Francisquinha, as melhoras dela. E é também para o Miguel, também as melhoras dele. É também para o senhor Valério e a sua esposa. É para a Hortência e o marido. E para a sua nora, que eu ouvi que ela estava doente, também as melhoras dela. Para a amiguinha de Elmira e a sua filhota. Para o senhor Inácio, também, as melhoras. Também quero dar um grande beijinho ao Becas, que eu tenho esquecido. Ao Becas e para as suas meninas, a sua senhora e a sua filhota. Tudo bom. Ele diz que esquece e eu também me esqueço. Olha, é assim. E é também o Vitor Moroso e o pai dele e as melhoras. Para o senhor Agostinho Santos e a Manuela. Também as melhoras da Manuela, um beijinho para este casalinho. Para a Margarida e a sua família. Para a Silvina Pereira, também um grande beijinho para esta amiguinha. Para o senhor Avelino das Pontes e a sua esposa. Para o Vitor Moroso, ai já disse, já mais para o Vitor. E para a Manuela do Pico, também. Para a amiguinha Italvina e a sua filhota e a família, também um grande beijo muito grande. E para a Fatinha de Alcácer, também um grande beijinho e as melhoras. E para a amiguinha Júlia e também os seus filhotes e para a Maria da Conceição. Um beijinho para todos e até amanhã, se vocês quiserem. Muito obrigada pela sua atenção, menino Carlos.
0: Muito obrigado então pela sua participação, Floriana. Um resto então de uma boa tarde, um beijinho e até amanhã então.
1: Até amanhã, se vocês quiserem, um bom programa.
0: Obrigada, Floriana. Adeus, boa tarde, obrigada,
1: tchau,
0: boa tarde.
1: Até logo, tchau, tchau.
0: Vamos chegar com o Max quando a dor bateu à porta.

Escutámos então Max com o tema Quando a Dor Bateu à Porta, um pedido da Floriana. 18 horas, aliás, 17 horas e 42 minutos, a nossa linha encontra-se então disponível. Basta então marcar o 269-442-587 e pedir então o disco da sua preferência. Nós ficamos então a aguardar a sua participação. Não deixe então de participar.

0: E vamos agora dar as boas-tardes ao amigo Inácio da Gâmbia. Muito boa tarde, amigo Inácio.
1: Boa tarde, amigo Carlos.
0: Como é que isso vai hoje por aí?
1: Oh, numa boa, já vi do almoço.
0: Sim, senhor.
1: Estou numa boa.
0: Sim, senhor, ainda bem.
1: Pois, ainda bem.
0: Correu tudo bem?
1: Ah, às mil maravilhas, sim, o melhor senhora. Foi a mentira. Foi sim, tudo
0: senhora.
1: Bom, tudo muito bom. Bons amigos, tudo às mil maravilhas. Olha, estive lá com dois senhores que são da rádio de Vendas Novas,
0: uhum.
1: Rádio de Granada.
0: Ah, sim, senhora.
1: Tiveram lá também a almoçar com a gente, aqueles dois senhores. Conheço-os pessoalmente. Está tudo uma boa, sim, senhor. Amigo Carlos, eu gostava de ouvir José Pereira e Filho, Palavra de Amor.
0: Sim.
1: Olha, hoje não vou dedicar a ninguém, porque eu não tenho aqui a lista, né? Fui lá ao almoço, não trouxe a lista. É, um abraço para todos, é, um abraço para o amigo Avelino, que ele deve começar a ouvir. Está,
0: certeza.
1: Pois, e um grande abraço para ele, rápido e melhor, para a dona Diolinda. E também um grande abraço para o amigo Luís, da Aveira, Nova da Aveira, que ele foi quem organizou o almoço.
0: Uhum.
1: Tudo bom. E para todos da minha lista, que eles sabem quem são, com um grande abraço para eles, um grande beijinho para elas, outro grande abraço para o amigo Carlos, e até amanhã, se Deus quiser, se eu conseguir entrar.
0: Sim, senhora. Muito obrigado, tá. Então, amigo Inácio. Um resto, então, de uma boa tarde aí para si. Um abraço e até amanhã, então.
1: Até amanhã, se Deus quiser.
0: Adeus, boa tarde, obrigada. Vamos, tá. Então, ficar com José Pereira Mendes e Filho, a palavra amor.

Estivemos com José Pereira Mendes e Filho. A palavra amor foi um pedido do amigo Inácio da Gâmbia. 17:50. A nossa linha encontra-se então disponível. Se nos quiser ligar, pode então fazê-lo através do 269-442-587 e pedir então o disco da sua preferência. Nós ficamos então a aguardar a sua participação. Não deixe então de participar.

18:51 e como não temos ninguém em linha e o tempo já é curto, vamos então terminar com recordando aqui de Inumeira, Mentira, Mentira.

E fechamos então esta primeira hora do programa Discos Pedidos, recordando aqui Dino Meira e o tema Mentira, Mentira. Fiquem então com o sinal horário das 18 horas e os comerciais. Eu volto logo a seguir para a segunda hora. Fiquem então por aí. Até já.

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Renovados votos de muito boa tarde, passam agora 4 minutos das 18 horas, continua na sintonia dos 91.3 FM da Rádio Clube de Grândola e nós estamos de volta para a segunda e última hora do programa Discos Pedidos de quinta-feira, 1 de outubro. Sejam então muito bem-vindos e muito bem-vindas a esta última hora de emissão. Discos Pedidos, como já sabe, fazem-lhe companhia diariamente, segunda a sexta-feira, entre as 17 e as 19. Para pedir o disco da sua preferência, basta então marcar o 269-442-587. Dizer ainda que a nossa linha encontra-se então disponível, basta então marcar o 269-442-587 e pedir então o disco da sua preferência. Nós ficamos então a aguardar a sua participação. Não deixe então de participar.

0: E vamos dar início então a esta última hora de emissão do programa Discos Pedidos. Vamos dar início então a esta última hora de emissão do programa Discos Pedidos, recebendo já a Libertina Pereira. Boa tarde, Libertina.
1: Ora, boa tarde, Sr. Carlos.
0: Boa tarde, está tudo bem por aí?
1: Está tudo dentro do possível.
0: Sim, senhor.
1: Estou aqui a pensar que a nossa mocidade está a ficar muito atrapalhada com os discos pedidos. temos de ir para aí nova coisa para entrar, é pedir discos também. Para prolongar os discos.
0: Sim, senhora.
1: Ora, vamos ouvir Raquel Tavares, já me esqueci.
0: Ai, se os meus olhos falassem.
1: É isso. Olha-me, António, por mim, um beijinho para eles e para todos os amigos, que eu tenho para fazer uma lista qualquer dia.
0: Sim, senhora.
1: Tá, um beijinho para si, para todos os seus e até quando
0: me lembrar nisso. Muito obrigado, então, Libertina. Um resto, António, uma boa tarde, um beijinho e até uma próxima, então.
1: Até amanhã.
0: Adeus, adeus, adeus. Um beijinho. Vamos chegar, então, com a Raquel Tavares. Ai, se os meus olhos falassem.

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1: Estive então com a de Raquel Tavares, Ai, se os meus olhos fossem, foi um pedido da Bertina Beira. E vamos agora receber a Lourdes do bairro de Isaías. Boa tarde, Lourdes.
2: Olá, Carlitos, está bem?
1: Vai, que bem, obrigado. E você, como é que vai?
2: Olha, vamos andando, te considera, vamos de embaixo.
1: Exatamente, sim, senhora.
2: É isso. Olha, para é um bom prazo, era por favor.
1: Sim, ali aqui, não,
2: é o Sotelo.
1: É, exatamente.
2: Carta Pel.
1: Sim.
2: É para a amiga Hortência e filha, as melhores na hora. Para onde Agostinho da Antimelinha. Olha, eu agora no momento como de fato ainda pensei que não ganhava a minha mulher.
1: Não,
2: a todas as suas amigas que ainda gostam de mim, eu sou a mesma Lourdes, mas estou caindo, ainda morri. Um beijo a ti, indo para a tua família toda, a tua marinha. E ó filho, vou andando, quando deixo eu tu, quando mando, olha, paciência.
1: Sim, senhora. Obrigado, Lourdes, um prazer. Foi um falar com o resto de uma boa tarde. Um beijinho, até uma próxima. Adeus, boa tarde, obrigada, boa tarde. Vou ligar então com Carlos Chelo. Carta para o céu.

0: estivemos em com o Carlos Telo, a carta PSEL foi da Ludes do bairro de Zaias. Vamos agora rever a Itelvina Mateus. Boa tarde, Itelvina.
1: Boa tarde.
0: Boa tarde, tudo bem?
1: Está bem,
0: sim, senhora.
1: Consigo.
0: Como vai tudo andar, sim, senhora?
1: Isso
0: que eu fiz. Olha, vamos então.
1: Estar para ouvir o El Pereira e queria que ia ser linda.
0: Sim.
1: E eu dedico a minha cunhada a ele, será no ar livres. Beijinhos para ela. E uma para o Zé Fonsinho, a Marília, a Adelia e a Súzia, e para os ouvintes, e para tantos, e para ti, e para a mãezinha, um beijinhos, e para uma Delmi, Dulce.
0: Sim, senhora. Obrigado pela sua participação, Itelvina. Então, de uma boa tarde.
1: Boa
0: um beijinho
1: tarde.
0: E até amanhã, então.
1: Até amanhã.
0: Deus, boa tarde, obrigado. Vamos então, com o Pereira e Dália, queria esquecer-te, linda.

0: Ela é herdeira e Cidal queria ser tia. É um pedido da Itelvina Matos. Vamos receber a Irmelinda. Boa tarde, Irmelinda.
1: Boa tarde, como é, Carlos?
0: É tudo bem, obrigada. Iris também, compre aí.
1: Tudo bem, tudo bem. Senhora. Obrigada. Então eu gostava de ouvir o Rigo,
0: sim,
1: tão bom que...
0: Exatamente.
1: E dedicar todas as pessoas que dá hábito de me fazer, a todas as pessoas que falam o meu nome, o meu muito obrigado. E a quem fala anos, os parabéns por estar muitas moras. E também dedicar a todos os que estão a escuta. E toda a minha família, com beijinho todos. E até amanhã, se as quiser, para o Cássio também, tudo bom. E para a sua família. E amanhã, se as quiser, eu, até uma próxima.
0: Muito obrigada, Antelinda. Um resto de uma tarde, um beijinho e amanhã.
1: Obrigada,
0: Cássio. Adeus, adeus, adeus. Boa tarde. Obrigada, boa tarde.
1: Licença.
0: Vamos chegar então com o Rodrigo. É tão bom ser pequeno.

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Foi avó de Rodrigo, é bom, pequenino. Foi um pedido da Irlinda Costa. São agora 2 horas e 37 minutos. A nossa linha encontra-se então disponível. Se nos quer ligar, pode fazê-lo através do 269-442-587, direto ao disco da sua preferência. Nós ficamos então a aguardar a sua participação. Não deixe então de participar.

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1: Tivemos então a voz de José Pracana, Lendas Rosas.

0: aí por rádio.
1: Como é vai tudo? Obrigada, sim, senhora.
0: Obrigada por ficar com a Índia.
1: Sim.
0: Olha, é assim, não pode dizer a ninguém. É assim, se peço, é porque peço. Não tem.
1: Exato. É presa por és presa ter cão e não ter, sim. Como se quer dizer.
0: Até olha, ninguém.
1: Para todos e para ninguém. Sim, sim. Obrigada então, Dorbela. O António, uma boa tarde. Um beijinho, até amanhã. Vá, adeus, até amanhã. Adeus, adeus. Para ouvir então a voz de Roberto Carlos Xindier.

frequenta a voz de Roberto Carlos, Índia, pedido da Florbel. 8 horas e 46 minutos. Nossa linha está então disponível. Basta marcar o 269-442-58 e pedir o disco da sua preferência. Nós temos então a aguardar a sua

0: Já tem agora o Pinela, Paulo.
1: Boa tarde.
0: Está tudo por aí?
1: Tem.
0: Senhora, o que é que vamos ouvir, Paulo?
1: Ao canário, às redes, pode dizer que é rico. Cada a minha leitura, aos mesmos todos, a minha meus pais, a minha radiação.
0: Obrigado então, Paulo. Um resto de uma boa tarde, um abraço e amanhã.
1: Obrigado.
0: Adeus, boa tarde.
1: Adeus.
0: Vamos chegar agora.

Estivemos então com Tim Barreiros e Augusto Canário. A desgarrada foi um pedido do Paulo Pila. São 18h63, temos certo, vamos atender mais uma participação. Até ao final, vamos então ficar com os DEN, festa em qualquer lugar.

instituição da democracia em Portugal. A comissão reúne personalidades com diferentes percursos e relações com José Afonso, procurando assegurar uma abordagem diversificada da sua obra, da sua dimensão artística, do seu pensamento e da sua relação com Grândola e com outros territórios e comunidades que marcaram o seu percurso e, equitativamente, foram marcados por ele. Integram-se Alcides Bizarro, chefe de divisão da cultura do município de Grândola, que há muitos anos se dedica ao estudo e à sistematização da passagem de José Afonso por Grândola, tendo participado em diversas iniciativas e homenagens a José Afonso desde o 25 de Abril. Hélder Costa, natural de Grândola, dramaturgo, ator e encenador, fundador do grupo Teatro Operário, diretor da companhia Teatro A Barraca e um dos responsáveis pela vinda a Grândola de José Afonso em 1964. Artur Reguera, galego, intimamente ligado a José Afonso e ao seu percurso na Galiza. Dulce Manuel, natural de Grândola, sobrinha de José da Conceição, a quem José Afonso enviou a carta com a primeira versão do poema Grândola Vila Morena e testemunha viva do primeiro concerto de José Afonso em Grândola, realizado em 1964 na Sociedade Musical Fraternidade Operária Grandolense. Guilherme Lourenço, jovem grandolense de 31 anos, cuja prática artística se desenvolve em diferentes áreas. Irene Pimentel, historiadora e investigadora, com um vasto trabalho dedicado à repressão do Estado Novo e às diversas formas de resistência à ditadura. João Afonso, músico e sobrinho de José Afonso. José Fortes, técnico de som e produtor musical, companheiro de diversas jornadas e projetos com José Afonso. Luís Freitas Branco, autor de A Revolução Antes da Revolução, trabalho de investigação em torno da música ao longo de 1971, que acompanha, entre outros momentos, o processo que culminou na gravação de Cantigas do Maio, nos arredores de Paris. Rui Pato, músico que acompanhou José Afonso durante largos anos e com ele partilhou importantes momentos do seu percurso artístico. Rui Vieira Neri, musicólogo e historiador, profundo conhecedor da história da música portuguesa. Viriato Teles, jornalista e autor de diversos trabalhos publicados sobre José Afonso, a sua obra e o seu tempo. João Madeira, historiador em representação da Associação José Afonso. Adélia Botelho, presidente da Sociedade Musical Fraternidade Operária Grandolense. A presidência da comissão é assumida por Francisco Fanhais, cantor e compositor, companheiro de caminho, amigo de José Afonso e uma das figuras de referência da música portuguesa e da resistência à ditadura. A sua participação traz à comissão uma memória direta de um período fundamental da história cultural e política portuguesa e da relação entre a música, a resistência à ditadura, construção e preservação da liberdade. Nesta primeira reunião, foram lançadas as bases temáticas do programa, estabelecidos prazos e metas de trabalho, iniciou-se a idealização de uma programação que se pretende representativa, plural e digna da dimensão de José Afonso e da importância que a sua obra adquiriu na história da cultura portuguesa contra a ditadura e em benefício da democracia. Foram igualmente avançadas diversas ideias e propostas para o programa, abrangendo diferentes áreas e linguagens, da música à investigação histórica, da memória e do património à criação artística, passando pela edição, pela divulgação e por iniciativas dirigidas às diferentes gerações. A intenção é que o programa possa envolver a comunidade de Grândola, instituições culturais e educativas, investigadores, artistas, associações e outras entidades, criando diferentes momentos de participação e reflexão ao longo do período comemorativo. A comissão continuará a reunir e a trabalhar nos próximos meses com o objetivo de consolidar um programa que ultrapassa a dimensão estritamente comemorativa e permita revisitar a obra de José Afonso, aprofundar o conhecimento sobre o homem e o seu tempo e discutir o legado cultural, artístico, cívico e democrático de uma das figuras maiores
da cultura portuguesa

0: contemporânea. Em Grândola, a terra da fraternidade, onde a história de uma canção se cruzou de forma indelével com a história de um país, o centenário de José Afonso será, assim, assinalado com base numa relação que começou em 1964 e que continua a fazer da vila um lugar incontornável da memória coletiva do país. Reserva Natural do Estuário do Sado celebra 46 anos com três novas crias de ruás corvineiro. Três nascimentos elevam para 25 o número de indivíduos da única população residente de ruás corvineiro em Portugal continental. A Reserva Natural do Estuário do Sado assinala hoje, dia 1 de outubro, 46 anos, celebração que fica marcada por uma notícia especialmente positiva: o nascimento de três novas crias de ruás corvineiro em 2026. As três novas crias nasceram em meses consecutivos, as duas primeiras em junho, filhas das fêmeas Moisés e Pirata, respectivamente, e a terceira, filha da fêmea Todi, nasceu em agosto. A população residente de ruás corvineiro no estuário do Sado passa assim a contar com 25 indivíduos, dos quais 12 machos, 8 fêmeas e 5 cujo sexo ainda não foi determinado. Símbolo da Reserva Natural do Estuário do Sado, o ruás corvineiro é um dos valores naturais mais emblemáticos desta área protegida. O Estuário do Sado alberga a única população residente da espécie em Portugal continental, uma pequena comunidade cuja conservação está intimamente ligada à proteção do estuário e dos seus habitats. O anúncio de novas crias ocorre habitualmente alguns meses após o nascimento, uma vez que é necessário confirmar a sua sobrevivência, desenvolvimento e integração na população. À semelhança de anos anteriores, os nomes das três novas crias serão escolhidos por alunos do primeiro ciclo de escolas dos concelhos que integram a reserva. A iniciativa procura aproximar as gerações mais jovens do património natural do Sado, promovendo o conhecimento e a sensibilização para a importância da conservação dos ruazes e do seu habitat. Criada a 1 de outubro de 1980, a Reserva Natural do Estuário do Sado tem como missão assegurar a conservação dos valores naturais do estuário e promover uma utilização sustentável deste território nas suas diferentes vertentes. Com cerca de 23.971 hectares, distribuídos pelos concelhos de Setúbal, Palmela, Alcácer do Sal e Grândola, a reserva integra habitats de elevada importância ecológica, essenciais para numerosas espécies e particularmente relevantes para a conservação da avifauna. Ao longo de 46 anos, a Reserva Natural do Estuário do Sado tem desempenhado um papel fundamental na proteção e valorização deste património natural, procurando contabilizar a conservação da biodiversidade com as diferentes atividades que se desenvolvem no território. O nascimento de três novas crias de ruás corvineiro acrescenta um motivo especial à celebração dos 46 anos da reserva e reforça a importância de continuar a proteger o estuário do Sado, os seus habitats e a singular população de ruazes que nele encontra refúgio. Esta foi a informação das 19 horas. Boa tarde e até amanhã.
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Gol! Falta a bola vista. Muito obrigado a todos.

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0: 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São 20 horas.
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São 21 horas. 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
1: 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São 23 horas.
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0: 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São 0 horas.
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